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0: Don McLean fazendo uma homenagem ao pintor holandês Van Gogh na canção Vincent, também conhecida como Star, Starry Night. Ela saiu em 1971 no LP American Pie. Bom, só um instante e já voltamos.
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4: É com a cantora Jane e os Três Moraes. A música do Chico Buarque de Holanda, com açúcar e com afeto.

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0: Gaúcha e Antônio Carlos Brasileiro de Almeida Jobim. Sei lá, a vida tem sempre razão. Luiz Melodia, Maura e ainda no Coletânea, Joyce e João Donato.
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0: Os detalhes do Roberto, do Erasmo, os meus, os seus, os nossos. Você está na Cultura, estamos no Coletânea. Antes teve o Gonzaguinha, Mulher, e daí? Ela ganhou uma bela interpretação da cantora Núbia Lafayette nos anos 80. Depois, tecnologicamente, juntaram os dois e ficou muito interessante.
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0: Zé Cabaleiro cantando Chuva Fina, de Michael Sullivan. Nos anos 80, ela fez sucesso na voz de Rob Rosa, um ex-menudo que morava por aqui pelo Brasil.
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1: Bom, eu quero chamar agora um cara que eu venho paquerando de longe, já está compondo uma canção linda para mim e vai me dar o prazer de estar aqui comigo hoje cantando uma canção. Herbert Viana.

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2: Bom dia, Belém. Bom dia, Pará. Bom dia, Brasil. Bom dia, planeta Terra. Bom dia, você, irmão, irmã. Bom dia, meu querido ouvinte, minha querida ouvinte que está sintonizado a partir de agora pela Cultura FM 93,7 no nosso Cultura Gospel, dedicado aos louvores, à musicalidade gospel paraense e nacional. O gospel, mais uma vez, mostrando a sua força, a sua coragem, a sua vibração no louvor Pará. O gospel sendo transmitido ao vivo por duas emissoras de televisão, a TV Cultura e mais outra emissora, né? Mostrando a sua força, o seu carinho pela população paraense que lotou o evento. Isso mostra realmente a credibilidade do segmento gospel que vem aumentando e conquistando novas pessoas, novas gerações. Parabéns ao gospel, parabéns aos nossos irmãos e irmãs que se dedicam para fortalecer cada vez mais esse lindo segmento, né? Enquanto algumas pessoas ainda não entendem a magnitude, a beleza, a sua força, a conexão que ele proporciona com Deus, mas ele vem mostrando cada vez mais a sua grandeza e a sua beleza através das vozes maravilhosas que cantam e nos encantam ao mesmo tempo, né? Os cantores com a sua simplicidade, mas com o seu potencial de voz e os versos, as melodias, as verdadeiras orações através dos cânticos é o que abre portas para que o gospel possa se tornar cada vez mais um segmento musical forte e que vai rompendo barreiras uma atrás da outra. Louvado seja o nosso Senhor Jesus Cristo, para sempre seja louvado. Amém. 6:04 em Belém, WhatsApp liberado, 985639937. Eu sou o Marcelo Alencar, fico na sua companhia até as 8 horas da manhã. Hoje comigo, Ivo Souza, ele que também é locutor, operador de outra emissora de rádio FM, milita, trabalha no segmento gospel há mais de 30 anos. Foi meu amigo, foi meu parceiro na antiga TV Guajará, Canal 4, na Rádio Guajará FM, Rádio Guajará M. Era um complexo de comunicação que nós tínhamos aqui na capital paraense, né, que ficava na Governador José Moché. Fez muito sucesso. Logo no início transmitiu a Globo, depois a Bandeirantes, a Record, várias emissoras nacionais eram retransmitidas, né, através do sinal da TV

Guajará Canal 4. E a gente, eu e o Ivo, nos conhecemos por lá há mais de 30 anos. Na década de 1992, por aí. E agora a gente está se reencontrando aqui na Funtelpa, depois de mais de 20 e poucos anos. Eu digo isso porque eu já estou com 8 anos aqui, ele é mais velho do que eu aqui na casa, e a gente se reencontrou aqui na Funtelpa, né? Há mais de 8 anos aí, quando eu iniciei os meus trabalhos aqui como repórter da Rádio Cultura FM 93,7. Eu vim para cá para ser repórter da rádio. Eu lembro que quando eu cheguei, fui me apresentar para o presidente. Aliás, me apresentar não, foi me apresentar no sentido de dizer que estou aqui para trabalhar, porque eu já conhecia o Binho, né? Aí o Binho pediu para eu conversar com o Nonato, e também eu já conheci o Nonato, mas me apresentei ao Nonato para trabalhar. E assim fiquei aqui sendo repórter da Rádio Cultura durante muitos anos. Esse horário que a gente faz agora, né, Ivan? Eu chegava aqui 15 para as 5 da manhã para produzir, preparar o Jornal da Manhã, para apresentar junto com os colegas que trabalhavam com a gente na redação do Rádio Jornalismo. E assim a gente está aqui trabalhando e galgando um dia após o outro. E graças ao Deus Todo-Poderoso, a Jesus Cristo, nós fomos presenteados com esse programa aqui, Cultura Gospel, porque eu acredito na palavra de Deus, que é profetizada, que é cantada através dos louvores da musicalidade gospel paraense e nacional. Olha, é uma voz mais bonita do que a outra. São cantores e cantoras altamente preparados, mas que ao cantar, eles colocam para fora os sentimentos e a verdadeira adoração a Jesus Cristo, ao Deus Todo-Poderoso, né? São vozes maravilhosas que daqui a pouquinho você vai ter o prazer de ouvir. Então comigo na mesa de áudio, Ivo Souza, eu sou o Marcelo Alencar, até as 8 horas da manhã com você. WhatsApp liberado, 985639937. Você vai mandando o teu alô, o teu zap, a tua mensagem de texto, e no decorrer do programa a gente vai lendo. Vamos abrir com o Damaris cantando Sabor de Mel.

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1: 6h28 em Belém do Pará. Você está ligado comigo no Cultura Gospel pela Rádio Cultura FM 93,7. Essa é linda, hein? Frei Gilson, eu te levantarei. Ô bênção, ô glória. Nós precisamos levantar as pessoas, principalmente aquelas que estão tristes, desiludidas, aquelas que sofreram opressão, estão com depressão, com angústia. Cabe a nós o compromisso, o dever de levantar essas pessoas. Em nome de Deus e de Jesus Cristo, nós precisamos sempre apoiar as pessoas, a mostrar a direção para que elas possam caminhar. Quem está frágil, quem está abatido, muitas das vezes está sem forças. Então cabe a nós, crentes, cabe a nós, pessoas tementes a Deus, a Jesus Cristo, a palavra do Senhor, a levantar essas pessoas, a mostrar a direção ao caminho e apoiar e ajudar. Então essa música fala muito disso. Eu te levantarei, filho amado, filho querido, né? As pessoas muitas das vezes estão tão frágeis, né, Ivo? Estão tão assim, desgostosas da vida, e muitas das vezes ficam frágeis. Quando uma pessoa está frágil, gente, não é brincadeira não. Ela não tem forças para lutar nem por si próprio. Então cabe a nós levantar essas pessoas em nome de Deus e de Jesus Cristo, mostrar a direção, o caminho, dar força, uma palavra amiga. A palavra constrói, ela edifica, principalmente aqueles que estão frágeis, sem vontade de lutar por si próprio. Cabe a nós apoiar, ajudar. 6h30 na...

0: Capital Paraense, esse é o Cultura Gospel. Eu sou o Marcelo Alencar, até as 8 horas da manhã. Vamos ao bloco do apoio cultural. Não sai daí, não troca de sintonia, que eu volto já já no Cultura Gospel.
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4: 6:38, 6:38. WhatsApp liberado para você mandar o seu alô, o seu recado, o seu abraço, a sua mensagem de texto pelo 985639937. 985639937. Eu sou o Marcelo Alencar, essa é a Rádio Cultura 93,7. Você está ouvindo o programa Cultura Gospel até às 8 horas da manhã, 2 horas de música gospel paraense e nacional, todos os domingos de 6 às 8 horas da manhã. Hoje na mesa de áudio comigo, Ivo Souza, meu colega, meu amigo, meu parceiro. Há mais de 30 anos que conheço o Ivo. Trabalhamos juntos no antigo grupo Guajará de Comunicação. Ele era operador da rádio. Naquela época não era Liberdade, né? Era Guajará FM, mas depois a Igreja Quadrangular arrendou, não foi? Aí você ainda era operador de áudio. Você começou na Guajará FM, enquanto trabalhava na Guajará AM. Era operador da FM, da Guajará FM. Percebam bem aí a época e a experiência de rádio que o Ivo e eu nós temos. O Ivo e eu nós temos uma experiência muito grande de rádio. São mais de 30 anos. E o que eu estou falando eu não estou mentindo, não. É a pura verdade. Nós começamos juntos na década de 90, em 1992, 91 para 92. Ele já era operador de áudio da FM Guajará, eu trabalhava na Guajará AM, carteira assinada e tudo, né, Ivo? Nós dois, todos os dois de carteira assinada, eu tenho a minha carteira assinada pelo Grupo Guajará de Comunicação até hoje, cara, tá lá na minha casa. Dona Cristina, lembra da Dona Cristina, que era do RH? Ela assinou para mim, o Lopinho também. Quando eu fui trabalhar na Guajará, no Grupo Guajará, eu conversei com a Dona Conceição. Dona Conceição que me recebeu. Ela disse, olha, nós vamos te contratar, tal, locutor, operador, vai lá no RH com a Dona Cristina. Eu lembro benzinho, né? E você já trabalhava lá e nós, desde essa época, estamos trilhando os nossos caminhos pelo rádio, né? Você, da Guajará FM, passou aí para a Igreja Quadrangular, né? Da Rádio Liberdade, né? Rádio Liberdade FM, no qual você faz um trabalho também bonito, brilhante lá, eu te acompanho. Voltamos a nos falar quando eu trabalhei na Rádio Raulã, né? Porque o prédio do Edifício Feliz é onde fica a Rádio Raulã e também a Rádio Liberdade, né? A Rádio Liberdade fica no térreo do Edifício Feliz. A Raulã, o escritório fica no térreo também, só que o estúdio da Raulã é lá no 16º andar. E todas as vezes a gente se esbarrava ali pelo prédio do Grupo Raulã de Comunicação, né? E inclusive eu tive uma passagem pela Rádio Liberdade, não foi? Eu fui até contratado, eu trabalhava na parte do departamento comercial, né? Do apoio cultural, né? Eu fazia um pouco de tudo. Enfim, eu não fiquei por lá, mas eu continuei na Rádio Raulã, você continua na Rádio Liberdade até hoje. E a gente está trilhando o nosso caminho no rádio há mais de 30 anos. Agora o Ivo é meu colega jornalista, né? Eu também sou jornalista formado, me formei antes do Ivo. Vim para cá para ser repórter da Rádio Cultura. O Ivo ainda não tinha estudado jornalismo, Agora, ele recentemente se formou em jornalismo e passou a ser meu colega também jornalista, né? Que bênção, meu irmão. Fico feliz por você, pelas tuas vitórias, pelas tuas conquistas. Eu te conheço desde lá de trás e sei que não foi fácil para ti, né? Eu sei disso. Mas você provou o teu valor. Você acreditou em você. Isso que é importante. E Deus sempre te amparou, Jesus Cristo também. Jesus Cristo, Deus Todo-Poderoso, ele ampara todas as pessoas, principalmente aquelas que acreditam, né, em si, e principalmente aquelas que acreditam em Deus Todo-Poderoso, na fé que Deus nos proporciona, que Ele nos injeta, que Ele nos faz realmente entender que nós precisamos ter fé. E a fé em Deus, gente, em Jesus Cristo, é inabalável. Prova disso que o Ivo está lá no aquário, eu estou aqui. E há mais de 30 anos, nós nunca desistimos do nosso trabalho, não foi, irmão? Não foi fácil, não. Não pense que só porque ele é radialista antigo também e as portas se abrem de uma maneira fácil para a gente, não. A gente tem que lutar pelo nosso espaço. Até hoje nós lutamos, né, meu amigo? Porque a gente acredita no nosso trabalho, a gente acredita no rádio. Nós acreditamos no rádio e acreditamos em Deus e em Jesus Cristo. Então você que trabalha, você que está no teu trabalho, valorize o teu trabalho, valorize a tua profissão, tenha fé e acredite em Deus acima de tudo. 6h38, quem está ligado comigo é o Zé Luiz, na Cidade Nova 6. Bom dia, Marcelo Alencar, bom dia. Um excelente domingo, na paz de Deus. Que Deus nos proteja e abençoe sempre. Um abraço, Zé Luiz, na Cidade Nova 6. Opa, obrigado, Zé Luiz. Quem também está com a gente é o Mike Bryan, Dona Gardênia, toda a família no conjunto da Coab, lá no município de Tucuruí. O Paulo Pantoja, a Marília Pantoja, o Júnior Pantoja, que é da Igreja Quadrangular, lá no município de Marabá, no sul do Pará. Obrigado, Marabá, sul do Pará, pela sintonia no portal cultura.com. Muito obrigado de coração pela companhia. Olha, deixa eu falar para você. Acabei de citar, eu vou falar novamente do poder da fé. A fé e o amor caminham juntos. A fé nos dá força

é a força que nos sustenta e a fé é a certeza que nos guia através dos dias difíceis. Onde há amor, há esperança. Onde há fé, o impossível acontece. A fé é o poder que nos liga a Deus, ou bênção ou glória. E o amor é a forma como compartilhamos essa luz com o mundo. Então, gente, tenha fé, amor, força, porque dias melhores surgirão, dias melhores virão. 6h40, eu quero lembrar novamente sobre esse evento Vem Louvar Pará. Segunda noite do Vem Louvar Pará emociona público em Belém. Com Isidora Pompeu, Anderson Freire, Bruna Carla e Banda Novo Som, shows que fecharam a segunda edição do festival na capital levaram milhares de pessoas ao estacionamento do Mangueirão. Lotou! O segundo e último dia do festival Vem Louvar Pará 2026 em Belém lotou o estacionamento do Mangueirão neste sábado, dia 27, com o show de Anderson Freire, Bruna Carla, Isadora Pompeu e Banda Novo Som, artistas que marcaram diferentes gerações da música cristã brasileira. Na sexta, dia 26, primeiro dia da nova edição da programação Gospel na capital paraense, um público de 80 mil pessoas já havia conferido as apresentações de Juliane Souza, Diante do Trono e Thales Roberto, só fera da música gospel. O secretário de Estado de Cultura do Pará, o Bruno Chagas, ele comentou o sucesso do projeto. Ele disse o seguinte: hoje a gente percebe que já tem um público ainda maior do que de ontem, o que para a gente é uma satisfação. Tudo que o governo faz é para a população. Uma política pública, quando é pensada, é para que a população receba isso de forma satisfatória e com muita eficiência. E o resultado disso, a gente está vendo, com o público abraçando e vindo participar desse evento. E isso é que faz o evento sucesso, avaliou o titular da Secult. Gente, dois dias de Vem Louvar Pará, estádio Mangueirão lotado. Lotado mesmo. E um detalhe, esse público, gente, tá lá porque o segmento gospel é forte. É forte. Eu sempre acreditei. Quando eu cheguei aqui na cultura, lá no sétimo andar, e disse pro presidente, tô com uma ideia na cabeça aqui. Eu quero fazer um programa gospel aqui na Rádio Cultura. E aí eu peguei, criei o projeto, escrevi todo o projeto, apresentei para ele, ele leu e disse, tá bom, eu vou autorizar. O próprio presidente autorizou o projeto, porque eu acreditei e ele também acreditou, e ele me deu o aval dele. E hoje em dia o Cultura Gospel aqui na Rádio Cultura é uma realidade. O segmento gospel é muito forte. Ele precisa ser respeitado, porque ele tem credibilidade. E isso, mais uma vez, foi mostrado nos dois dias do Vem Louvar Pará, entre outros eventos que o governo está realizando com o segmento gospel. Todo evento que o governo realiza com o segmento gospel lota. E um detalhe, é um público que não dá trabalho. Nesses eventos, não dá trabalho, não tem briga, não tem discussão, ninguém sai dando soco em outro. É um evento cristão, pacífico, onde todos vão louvar através da música. É muito bem organizado. As pessoas entram e saem com muito respeito e carinho. Então é um público seleto, um público maravilhoso. Então, graças a Deus, hoje aqui na Cultura, nós temos esse segmento muito rico, muito forte, que já começou já tem um tempo, né? Graças a mim, Marcelo Alencar, e também ao atual presidente, na época, Almiro Sanova, que abraçou esse projeto e deu o seu aval, assinou, deferindo que esse programa fosse ao ar. E a gente agradece de coração a esse apoio. E a gente vai continuar com esse trabalho

até onde Deus Todo-Poderoso o permitir. Prova disso que está aí, 2 dias de Venlovar Pará lotado. E um detalhe, hein? 2 emissoras de televisão, 2, transmitiram essa programação, mostrando a força. A transmissão oficial do Festival Gospel Venlovar Pará foi realizada pelas emissoras TV Cultura do Pará e pelo portal Cultura, com cobertura e transmissões via Instagram, emissoras que integram a Cultura, a rede de comunicação. Tá aí, gente. É isso. É o povo cristão, é a música gospel cada vez mais sendo prestigiada e apoiada pelos grandes veículos de comunicação. Isso é só o início. Virão outros projetos que a TV Cultura, com certeza, através do governo do Estado do Pará, do segmento gospel, vai divulgar com todo amor e carinho. Eu creio isso, tenho plena convicção, por causa da força da musicalidade gospel paraense, que a gente começou aqui pela Rádio Cultura FM 93,7. Além do grupo Cultura de Comunicação, o Venlovar Pará também foi transmitido pelo Canal 4, que é a emissora TV Boas Novas. Então, em todo o grupo da Funtelpa transmitiu, né, a TV e o Portal Cultura e também as suas mídias sociais, além da TV Boas Novas, canal 4.1. Isso é para você observar a força que tem a musicalidade gospel paraense e nacional. Maravilha, hein? 6h46, vamos abrir mais um bloco musical trazendo Padre Marcelo Rossi, Noites Traiçoeiras, participação especial de Belo. 6h46 em Belém. Bom dia.

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0: Era a mão de Deus, canção de André e Felipe, Daniel 7-1 em Belém. Vamos ao bloco do apoio cultural. Não sai daí, não troca de sintonia, nem pensar que eu volto já já no Cultura Gospel.
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0: 7:03 na capital paraense, 7:03. Você está ligado comigo pela Rádio Cultura FM 93,7 no programa Cultura Gospel. Todos os domingos, de 6 às 8 horas da manhã, eu, Marcelo Alencar, estou aqui ao vivo apresentando um playlist musical do que existe de melhor na musicalidade gospel paraense e nacional, que vem ganhando cada vez mais audiência, cada vez mais carinho dos nossos ouvintes da cultura e também das pessoas espalhadas em todo o planeta Terra. É a música gospel conectando você com Deus, com Jesus Cristo, através das canções, através dos louvores

das mensagens, dos cânticos, dos louvores para Deus e Jesus Cristo. O Gospel em Destaque, todo domingo, de 6 às 8 da manhã, aqui pela nossa Cultura FM 93,7. Enquanto você, meu irmão, minha irmã, toma seu banho, depois se veste, toma o seu café, se organiza para ir ao culto ou à igreja, durante 2 horas eu vou proporcionando para você a musicalidade, para você se organizar, para você se conectar com Deus antes de ir para a igreja, para o culto, né? Durante essa organização do seu banho, quando você se veste, quando você toma o seu café, você vai ouvindo a cultura, vai ouvindo o Cultura Gospel até chegar no culto, até chegar na igreja, para que você possa louvar a Deus com os irmãos e as irmãs. Nos dê essa audiência, nos dê a preferência de sintonia, nos faça companhia, assim como nós queremos fazer companhia para você durante durante toda essa organização, para você chegar até na sua igreja com os seus irmãos e louvar a Deus. Então o encontro está marcado todo domingo a partir das 6 horas da manhã, tá bom? Enquanto você se organiza, eu levo para você o melhor da musicalidade cristã, gospel paraense e nacional. Sintoniza a cultura todo domingo, de 6 às 8 da manhã. 7 horas e 6 minutos, 7 e 6. Manter a fé é preservar a paz, pois com Deus no coração haverá sempre harmonia na vida. Preste atenção, hein? Manter a fé é preservar a paz, pois com Deus no coração haverá sempre harmonia na vida. Então, mantenha sempre a fé, a tranquilidade e a paz, porque você vai ganhar muito mais. Não adianta se desesperar, ficar nervoso, porque isso, infelizmente, atrai coisas negativas e você não avança. Mas todo aquele que mantém a fé, que preserva a paz, que tem tranquilidade, ele encontra sempre uma maneira de se sobressair, de encontrar o caminho e resolver as suas coisas da melhor maneira possível, né? Prova disso, quando o trânsito está complicado, quando o trânsito está pesado, quando tu entra num engarrafamento, quando tu entra numa rua que não tem, tipo assim, aquela rua fechada que você pensa que ao entrar ali você vai pegar um outro caminho e que você enxerga que não tem saída. Meu Deus, e agora? Calma, gente. Calma. Dá para dar uma ré, dá para fazer uma volta, dá para sair de ré. É ter calma. A calma e a perseverança, com os dois, você consegue resolver seus problemas. Mas se você ficar nervoso e não ter fé, você trava e não chega a lugar nenhum. E nem se movimenta e nem consegue resolver os seus problemas. Então a fé, ela é muito importante. A perseverança e a calma também. 7 horas e 8 minutos em Belém. Esse é o Cultura Gospel. Chegou a hora do abraço, do alô. Quero agradecer a companhia da Solange Feitosa, no bairro da Cremação, tá ligada comigo, ela e toda a família. O Setúbal, lá na rodovia Augusto Montenegro, no residencial Silva Bragança, ele, a esposa e todos os moradores sintonizados aqui na 93,7 Cultura FM. O pastor Deusimar Aquino, da Igreja Apostólica Deus é Fiel. Igreja Apostólica Deus é Fiel, que tem a coordenação do meu amigo pastor Deusimar Aquino. Aquele abraço, a paz do Senhor. Obrigado pela sintonia. Alaide Souza, no Tenoné. Osvaldo Galúcio, no Almirante Barroso, próximo da Lomas. A Cibele, no 40 Horas. A Jacirema, na Alcido Cacela. A professora Elizabeth, no bairro do 40 Horas. Nossa irmã em Cristo, da Assembleia de Deus. A paz do Senhor para você, irmã. O pastor Carlos, que faz parte da Igreja Assembleia de Deus,
lá no Distrito Industrial. A Maria Wanda, na cidade de Nova Seix, próximo do Líder. O Josa, do Balneário do Isaac, lá no Icuí, Guajará. O professor de Karatê, Eliezer Cury, na cidade de Nova Cinco. Rafael Assis, no Icuí, Guajará, no Movimento Perifa. Aquele abraço, obrigado pela companhia. O Raoni. Alô, Raoni. Bom dia para você, meu amigo. O professor radialista Beto Santos, na Mário Covas, em frente ao Pedro Teixeira. O Luiz Veiga, no Centro Nova Vida. Ô Luiz, aquele abraço, obrigado pela sintonia, obrigado pela audiência. A jornalista e publicitária Simone Vasconcelos. O Robson Ruiz e a esposa, lá em Canaã dos Carajás, acompanhando a gente pelo portal cultura.com. Muito obrigado, Ruiz e toda a sua família que se ligam aqui na Cultura FM, no Cultura Gospel. A Nira Carvalho, na BR-316. Alô, Nira, um beijo para você, obrigado pela companhia no Cultura Gospel. Quem mais? Deixa eu ver por aqui. Jaqueline Santos, Maite Alencar, no bairro do Guamá. Deixa eu ver. Renan Lisboa. Bom dia, Marcelo. Muito obrigado pelo playlist. Muito obrigado pelo programa Cultura Gospel. Eu que agradeço, Renan. Quem mais? Reginaldo Ferreira, na Passagem do Rosário, lá no Distrito de Coraci. Ô, Reginaldo, obrigado, querido. O Zequinha, da Autopeças, lá em Coraci, está acompanhando a gente. Quem mais? Deixa eu ver. A Jesus Valente, lá no Promorar, no Conjunto Providência. Ô, Jesus, aquele abraço, um beijo para você. Maurício Paixão, ele que é da conservação aqui da Funtelpa. Maurício Paixão, aquele abraço. Muito obrigado, meu amigo. Tem mais a Cíntia Maria, o Fábio Leite, que é mecânico. Valeu, Fábio. O Antônio Costa, do RH da Funtelpa. Alô, Antônio, bom dia para você, a paz do Senhor, meu irmão. Antônio Costa, RH da Funtelpa, ele, a esposa e toda a família sintonizam a gente aqui na Rádio Cultura, no Cultura Gospel. Emílio Fernandes, alô, Emílio, aquele abraço. A Dona Lia, da Associação do Vereador Adalberto Júnior. Ô, Lia, aquele abraço, obrigado pela companhia. Não liga, gente, é só mande aí a mensagem de texto que eu vou ler com todo o carinho que você merece, tá bom? O poeta e compositor Walter Borges, lá no Distrito de Coraci, na Vila Sorriso. Getúlio Oliva, da Clep, aquele abraço, querido. O cantor e compositor Cláudio Malcher, no Curuçambá. Ele, a esposa e o filho sintonizam a cultura e o Cultura Gospel. Mirtes Magalhães, bom dia para você, meu amor. Cleiton Palheta, mais conhecido como cantor Cleiton Brabo. Valeu, Cleiton. Eliseu Mecânico, a Nath Silva, o Michel do podcast, lá de Ananindeua. Deixa eu ver o que mais. Ah, o Júnior, que é motorista do Miro Sanova. Ele, a esposa, o filho, sempre sintonizam aqui o Cultura Gospel comigo, Marcelo Alencar, pela Rádio Cultura. Olha, quero abraçar a delegada Elisete Cardoso. Ela teve vários problemas de saúde, viu, Ivo? Mas ela acreditou em Deus, no Criador, e se recuperou de todos os problemas de saúde. Ela, inclusive, escreveu um testemunho para mim aqui. Voltei a enxergar. Estou na fisioterapia. Mas tudo isso eu conquistei através de Deus e da fé em Jesus Cristo. Ô, Elisete Cardoso, delegada de Polícia Civil, uma das mais atuantes. Teve vários problemas de saúde, mas se recuperou porque acreditou em Deus, teve fé em Jesus Cristo. 7:14, vamos abrir mais um bloco musical, trazendo Aline Barros. Ela canta Sonda-me, Usa-me.

0: Essa música é linda, né, Ivo? Tem uma força, uma coisa linda. Eu me emociono com essas belas canções e faço a minha conexão com Deus, com Jesus Cristo, através dessas vozes lindas, maravilhosas, como é o caso de Sara Beatriz, participação de Samuel Messias com Promessas. 7h30 em Belém, vamos ao bloco do apoio cultural. Não sai daí, não troca de sintonia, nem pensar, porque eu volto já já, continuando o Cultura Gospel.
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7: Já estamos de volta aqui pela Rádio Cultura FM 93,7, no meu, no teu, no nosso Cultura Gospel. Todos os domingos, de 6 às 8 horas da manhã, eu, Marcelo Alencar, te faço companhia apresentando um playlist musical do que existe de melhor na musicalidade cristã, na musicalidade gospel paraense e nacional. Enquanto você, meu irmão, minha irmã, se organiza para ir à missa, ao culto, toma seu banho, se veste, logo em seguida toma o seu café com a sua família, eu vou te proporcionar 2 horas de música gospel, de música cristã, para você se organizar nos ouvindo, nos dando uma audiência, sintonizando a Rádio Cultura 93,7. Desde o momento que você acorda, você já pode sintonizar a Cultura 93,7. Aí toma seu banho nos ouvindo, vai se vestindo nos ouvindo, toma o seu café nos ouvindo, pega o

vai andando, mas sempre nos ouvindo até chegar na igreja, até chegar no culto. Aí depois sim, você se conecta com os irmãos, com as irmãs, lá com o pastor, mas do momento que você se acorda até chegar na porta da igreja, você pode nos ouvir, porque eu vou com certeza tornar o teu domingo ainda melhor, te proporcionando 2 horas de música cristã, de música evangélica, de música gospel paraense e nacional. Então, meu irmão, minha irmã em Cristo, não esquece, eu estou aqui todo domingo a partir das 6 horas da manhã. Quero abraçar você da Igreja Quadrangular, na pessoa do pastor Josué Benção, da família Benção, da família Queiroz, né? Abraçando ao Lucas Queiroz, a Patrícia Queiroz. O Lucas eu conheço aí há muitos anos, desde a época que o pai dele andou lá pela TV Guajará como repórter, era pastor e repórter do TV Cidade. Era ele que filmava para o pai, né? Família Queiroz, família Benção, meu bom dia, meu abraço, obrigado pela sintonia. Os meus irmãos também da Assembleia de Deus, na presença do pastor Samuel Câmara, de todos os meus irmãos da Assembleia de Deus, irmãos e irmãs, aquele abraço, bom dia, obrigado pela companhia. Um abraço também aos meus irmãos e irmãs da Igreja Deus e Amor, a paz de Cristo, que Jesus Cristo seja louvado através da pregação, das palavras dos irmãos, dos pastores, das pastoras, dos diáconos, das diáconas da Igreja Deus e Amor. A paz do Senhor. A paz do Senhor também aos meus irmãos da Igreja Batista. Oh, glória, que bênção a Batista tradicional, a Batista, os meus irmãos que estão sempre pregando em nome de Cristo, em nome de Deus, em diversos bairros da capital paraense, em diversos municípios, em diversos estados do Brasil, na presença da Igreja Batista. Meu bom dia para você, Batista. Muito obrigado pela audiência, pela sintonia. Você também da Igreja Universal, você que participa na Igreja Universal, aquele bom dia especial, muito obrigado. A Igreja Universal, ela salva vidas, tem projetos maravilhosos. Parabéns para você que é da Igreja Universal. Quero abraçar o meu irmão em Cristo, o Jairo Souza, que é da Igreja Adventista de Benevides. Marcelo Alencar, manda um abraço para a Igreja Adventista Benevides 4, Jairo Souza. Inclusive, ele é desbravador. Sabe o que é isso, né, Ivo? Desbravador é parecido com escoteiro. Então, o pessoal da Igreja Adventista, muitos são desbravadores, desbravadoras. Meu abraço em Cristo, em especial ao Jairo Souza, da Igreja Adventista Benevides 4, que está sintonizado agora pelo portal cultura.com. Mas Jairo, aí em Benevides você também pode sintonizar a cultura pela frequência modulada, 93,7. A gente chega tranquilo aí em Benevides. Nosso somzão arrebenta aí, chega tranquilo em Benevides, né, Ivo? Então você também, Jairo Souza, da Igreja Adventista, Benevides 4, pode nos sintonizar, além do portal cultura.com, pela frequência modulada 93,7. Quero abraçar você também, da Igreja Nossa Senhora de Nazaré, da Basílica Santuário, o pessoal aí da São Pedro e São Paulo. Muito obrigado, meus irmãos católicos das igrejas católicas, que também me dão audiência, que também me sintonizam aqui na Cultura FM 93,7. Deixa eu ver aqui. Perfeito. Agora eu quero dividir com vocês uma das orações mais fortes que eu acompanho, que eu leio, que eu acredito. Chama-se a oração do Pai Nosso. Às 7 horas e 39 minutos na capital paraense, vamos agora à oração do Pai Nosso, para que o seu domingo seja próspero, rico, com muita fé, com muita paz e harmonia. Pai nosso que estás no céu, santificado seja o vosso nome. Venha a nós o vosso reino, seja feita a vossa vontade, assim na terra como no céu.
O pão nosso de cada dia nos dai hoje. Perdoai-nos as nossas ofensas, assim como nós perdoamos a quem nos tem ofendido. E não nos deixes cair em tentação, mas livrai-nos do mal. Amém.

Linda essa música, hein? Você está ligado comigo pelo programa Cultura Gospel na Rádio Cultura FM 93,7. Maravilha, hein? Todos os domingos nós estamos aqui ao vivo de 6 às 8 horas da manhã. Você, meu irmão, minha irmã, você da Assembleia de Deus, Deus é Amor, Batista, Adventista, Universal, de todas as igrejas evangélicas e católicas, meu bom dia, meu fraterno e abençoado domingo para todos vocês. É uma honra, é um privilégio estar aqui todo domingo a partir das 6 horas da manhã, enquanto você toma seu banho, depois se veste, toma seu café. Durante esse intervalo, eu estou aqui tocando o que existe de melhor na musicalidade gospel paraense e nacional. A música cristã tem espaço todos os domingos durante 2 horas aqui na Cultura 93,7. Então não esquece, você que se organiza para ir ao culto, à missa, durante esse período, durante esse tempo, você sintoniza, você deixa o rádio quieto, sintonizado na 93,7, na Cultura FM, que a gente vai fazendo o teu domingo ficar ainda melhor. Ah, Marcelo, eu não tenho rádio, eu moro aqui em Canaã, eu moro em Marabá, eu moro em Manaus. Não tem problema, portalcultura.com, portalcultura.com. Você que não consegue nos acompanhar pela frequência modulada, 93,7, você pode me ouvir em qualquer ponto do planeta Terra. É só acessar portalcultura.com. E é uma benção, hein, gente? O portalcultura.com, ele proporciona que você nos ouça e também possa nos ver, tá? É, nós temos uma câmera aqui dentro do estúdio. Aí você acessa o portalcultura.com e também, além de me ouvir, você também pode me visualizar todo momento, todo tempo dentro do estúdio. Aí você vai me ver e vai me ouvir ao mesmo tempo. Então, todo domingo você tem esse encontro marcado comigo aqui, tá bom? Hoje, na mesa de áudio, eu estou dividindo aqui o meu trabalho, o meu espaço com o meu amigo Ivo Souza, que está com a gente aí desde as 4 horas da manhã, assim como eu, ele acordou muito cedo hoje. Eu acordei por volta de 4h15 da manhã, tomei meu banho, meu café, peguei meu carro e vim para cá apresentar o programa. Então nós estamos bem cedinho aqui, eu, Marcelo Alencar e o Ivo Souza. Ivo Souza, que também é radialista, é jornalista e, por sinal, também tem um programa gospel na Rádio Liberdade, que é a nossa co-irmã FM. Hoje ele é o nosso operador de áudio aqui. Ivo, muito obrigado pela sua companhia, pelo seu trabalho, meu amigo. Eu fico muito lisonjeado em ter você aqui hoje com a gente, comandando aí os botões digitais da Rádio Cultura 93,7. Olha, eu quero abraçar, eu gostaria de enviar um fraterno alô aos irmãos e às irmãs da Igreja Adventista Benevides 4, lá no município de Benevides, o Jairo, Elias, Darley, Jonathan, Ellen e Carla. Que Deus os abençoe. Paz, saúde e graça. Recebam meu sincero abraço fraternal. Eu não posso esquecer também do pastor, o pastor Guedelha, que é o pastor responsável pela Igreja Adventista Benevides 4, lá no município de Benevides. Ao pastor Guedelha, meu abraço, meu bom dia, obrigado pela companhia. Ao Cleiton Palheta, que é conhecido como Cleiton Brabo, cantor e compositor paraense, também está sintonizado com a gente. Ao Josa, do Balneário do Isaac, lá no Icuí, Guajará, aquele abraço, obrigado pela companhia. Bom, gente, não tenho mais tempo, quero agradecer você pela sintonia, pela audiência, muito obrigado pelo carinho. Eu volto domingo a partir das 6 horas da manhã. Mas para você que me ouve também no Banzeiro, que é um programa que eu tenho aqui de segunda a quinta,
Eu volto amanhã, a partir de 1 da tarde, no Banzeiro. No Gospel, só no domingo que vem, a partir das 6 horas da manhã. Tô indo embora, vou deixar a minha última. Quem canta? Isaías Saad, cantando Bondade de Deus. Essa música é linda, essa voz é muito bonita, a voz do Isaías Saad cantando Bondade de Deus. Um beijo, um abraço, até domingo que vem. Tchau.

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1: Bom dia, flor do dia. Como vai, vossa senhoria? Vou bem, muito obrigado. Carne seca com ensopado. E o senhor, como tem passado? Sua perna fina tem engrossado?
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2: Bom dia, amigo pequeno e amigo grandão. A mágica já está no ar pelas ondas do Abracadabra. Para começar, você vai ouvir Fio Invisível, Vitamina Tutti Frutti, Eliana Barriga, Site do Esquecimento e depois Los Astronautas.

0: tia avó paterna da esposa de um amigo, do enteado, da parteira, do bebê recém-nascido,
1: da mãe do professor, da prima de uma amiga minha que morou na mesma rua, da irmã gêmea da vizinha,
2: sogro da ex-namorada do atual marido, da comadre, do enteado, do tio, de um conhecido.

0: pense um pouco, tudo isso é bem possível, pois tá tudo interligado nesse fio invisível.
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2: Uá.

0: Chiclete, pião,
1: sal, bicicleta.
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1: 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Hoje você vai ouvir a história Chapeuzinho Amarelo. Quem escreveu foi o Chico Buarque. Vai escutando aí, enquanto seu lobo não vem.
2: Era a Chapeuzinho Amarelo, amarelada de medo. Tinha medo de tudo, aquela Chapeuzinho. Já não ria, em festa não aparecia. Não subia escada nem descia. Não estava resfriada, mas tossia. Ouvia conto de fada e estremecia. Não brincava mais de nada, nem de amarelinha. Tinha medo de trovão. Minhoca para ela era cobra. E nunca apanhava sol, porque tinha medo da sombra. Não ia para fora para não se sujar. Não tomava sopa para não ensopar. Não tomava banho para não descolar. Não falava nada para não engasgar. Não ficava em pé com medo de cair. Então vivia parada, deitada, mas sem dormir, com medo de pesadelo. Era a Chapeuzinho Amarelo. De todos os medos que tinha, o medo mais que medonho era o medo do tal do lobo. Um lobo que nunca se via, que morava lá pra longe, do outro lado da montanha, num buraco da Alemanha, cheio de teia de aranha, numa terra tão estranha, que vai ver que o tal do lobo nem existia. Mesmo assim, a Chapeuzinho tinha cada vez mais medo do medo do medo do medo de um dia encontrar um lobo que não existia. A Chapeuzinho Amarelo, de tanto pensar no lobo, de tanto sonhar com o lobo, de tanto esperar o lobo, um dia topou com ele. E era assim, carão de lobo, olhão de lobo, jeitão de lobo e principalmente um bocão tão grande que era capaz de comer duas avós, um caçador, rei, princesa, 7 panelas de arroz e um chapéu de sobremesa. Mas o engraçado é que assim que encontrou o lobo, a Chapeuzinho Amarelo foi perdendo aquele medo. O medo do medo do medo de um dia encontrar um lobo. Foi passando aquele medo do medo que tinha do lobo. Foi ficando só com um pouco de medo daquele lobo. Depois, acabou o medo e ela ficou só com o lobo. O lobo ficou chateado de ver aquela menina olhando para a cara dele, só que sem o medo dele. Ficou mesmo envergonhado, triste, murcho e branco azedo, porque um lobo, tirado o medo, é um arremedo de lobo. É feito um lobo sem pelo, lobo pelado. O lobo ficou chateado. Ele gritou: "Sou um lobo!" Mas a Chapeuzinho nada. E ele gritou: "Sou um lobo!" Chapeuzinho deu risada. E ele berrou: "Eu sou um lobo!" Chapeuzinho, já meio enjoada, com vontade de brincar de outra coisa. Ele, então, gritou bem forte aquele seu nome de lobo umas 25 vezes, que era pro medo ir voltando e a menininha saber com quem não estava falando. Aí, Chapeuzinho encheu e disse: "Para sim! Agora, já, do jeito que você tá." E o lobo, parado assim do jeito que o lobo estava, já não era mais um lobo, era um bolo. Um bolo de lobo fofo, tremendo que nem pudim, com medo da Chapeuzinho, com medo de ser comido com vela e tudo inteirinho. Chapeuzinho não comeu aquele lobo, porque sempre preferiu bolo de chocolate. Aliás, ela agora come de tudo, menos sola de sapato. Não tem mais medo de chuva, nem foge de carrapato. Cai, levanta, se machuca, vai a

0: praia, entra no mato, trepa em árvore, rouba fruta, depois joga amarelinha, com o primo da vizinha, com a filha do jornaleiro, com a sobrinha da madrinha e o neto do sapateiro. Mesmo quando está sozinha, inventa uma brincadeira e transforma em companheiro cada medo que ela tinha. O raio virou o raio. Barata é tabará. A bruxa virou xabru e o diabo é bodiá. Ah, outros companheiros da Chapeuzinho Amarelo. O gandrá, o jacuru, o barontu, o bichopa e todos os tronsmões. Chapeuzinho Amarelo, de Chico Buarque, narrado por Laura Borman.
1: Entrou por uma porta e saiu pela outra. Quem quiser, que conte outra.
2: Abre-te, abre-te, sésamo.
3: O que é, o que é? Quem adivinha o que é?
2: Quem adivinha o que é, o que é?
1: Preste muita atenção e responda à adivinhação.
4: O que é, o que é? Tem 8 letras. Tirando a metade, ainda fica 8. Se você falou biscoito, você acertou. Parabéns!
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1: Agora você vai ouvir Tchumbirombas, Você Vai Rir, com Espoleta Blues e Meu Bandolim.
6: Um dia ouvi um som diferente,
7: vinha do quintal da frente.
6: Resolvi ir lá pra ver,
7: o que será que vai acontecer?
6: Era mesmo um som bizonho,
7: até achei que fosse

0: E aí, na sua casa, por acaso, tem algum tirombas?
1: É?
0: Ou tem, às vezes, uma chifolínfora?
1: Uma torcidona?
0: Alguma coisa passou aí pelos cantos?
1: Os lubilevers, né?
0: Os rocks and rolls, que tinha. Às vezes aparece também, né?
1: É uma procurada aí, direitinho, nos cantinhos.
0: Vai farejando. Vê se tem um chubirumbinha por aí.
1: O chubirumba.
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0: Pedelho não.
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7: 10, 9, 8, 7, 6, 5, 4, 3, 2,

0: Abra!
1: Trava-língua é língua travada. E trava na língua é trava-língua.
2: A pedra preta, pedra preta, pedra preta, pedra preta.
3: Repita o trava-língua e, se for capaz, diga sim.
4: Trazei 3 pratos de trigo para 3 tigres tristes comerem.
5: A vida tem segredos, que segredos tem a vida? Vou te contar um segredo, vem cá.
3: Vamos tentar de novo?
4: Trazei 3 pratos de trigo para 3 tigres tristes comerem.
5: Segredo que a gente só pode contar pra mãe. Segredo que a gente só pode contar pro pai. Segredo que a gente só...
6: Eureka! Eureka! Eu consegui! Depois de muito tempo, eu consegui!
3: Agora você vai ouvir Bicharada, Fui ao Cemitério, Girandolando, Baile das Borboletas, depois Música do Zé.

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2: Amarelinho. Tomatinho.

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1: Agora você vai ouvir Brincadeira, a Árvore da Montanha, Funga Funga e Cabelo do Leão.

0: 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A Estelinha tem um poema pra você.
1: Eu adoro as galinhas de Angola que fica gritando. Tô fraca! Um dia todo. Mas continuo andando e seguindo. Pois não tenho o que fazer, me identifico, porque eu falo sempre. Não aguento mais! Eu continuo aguentando dia após dia. Ai, ai, duas guerreiras. Eu e a galinha.
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0: Que pena. Nossa cartola encantada já está batendo em retirada. Mas não se preocupe. Domingo que vem, acorde antes das 9, que a mágica vai entrar no ar pelas ondas do Abracadabra. Tchau, até domingo no Pé do Cachimbo.
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3: 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Bom dia, Chorinhos e Chorões, no Brasileiríssimo, na Cultura FM. Começamos com a pianista Maria Tereza Madeira. A intérprete pesquisa há décadas a rica obra da maestrina carioca Chiquinha Gonzaga. A peça é Bione, uma partitura para piano pouco conhecida. É no estilo tango brasileiro. Embarque nessa máquina do tempo e avisa para todo mundo. O Brasileiríssimo já está no ar pelas ondas da Cultura FM 93,7.

0: Maria Tereza Madeira Bione, Adamor do Bandolim, Baião do Nicolas, Chorando as Pitangas, Descolado, Água de Vintém, Luz no Nevoeiro.
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0: Fundado pelo genial Jacó do Bandolim em 1964, o grupo Época de Ouro ainda está em atividade e volta ao Brasileiríssimo numa nova gravação de Treme Treme do maestro Jacó. Aumenta o volume.

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0: Época de Ouro, Treme Treme, Maria Bethânia, Samba da Bênção, Joel Nascimento, Marambaia, Luiz Nassif, conjunto Nosso Choro, Subindo ao Céu.
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0: A lendária Orquestra Tabajara foi fundada pelo clarinetista Severino Araújo em João Pessoa em 1934. Com a transferência para o Rio de Janeiro, então capital do Brasil, a orquestra ganhou visibilidade. Foram muitos bailes e vários álbuns lançados. Com um repertório que une choro, samba, bossa nova e música de gafieira, a Tabajara toca novamente aqui no Brasileiríssimo. É o álbum inteiramente dedicado ao choro. São 13 faixas,

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1: Música a gente vê em todo lugar. Nos quintais, nas calçadas, nas casas. Formiga sobe por ela, passarinho faz ninho nos galhos. Música melhora o ar. Música gosta de vento e chuva. Dessas coisas que a gente é assim de ouvir. Música tem seiva, dá flor e grela nos grilos também. Música é como pegar casca e folha para fazer chá. É como ter um pé de tajá que nos protege dos maus espíritos. Música é feitiço que vem plantado na gente.
2: Bom dia, gente. Me chamo Jardim de Souza Silva. Sou poeta, historiador, compositor, escritor. Estou aqui para divulgar meu primeiro livro intitulado Sonetos Didáticos, que tem a intenção de acessibilizar a educação no ensino de história através da poesia. Unir aluno, aprendizado e arte, na verdade. Meu Instagram é poeta, historiador. Você pode me acompanhar meu trabalho por lá.
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4: Sonetos históricos, o berço da humanidade. Autor Jardim Silva. O berço da humanidade em solo africano. Surge o primeiro humano até o Homo sapiens. Animal que pensava, surgiu o bicho homem. Que a natureza transformava, pioneiro dos humanos. Assim começa a história, bem antes da escrita, que chamam pré-história. Então começaria a trajetória dos humanos na vida.

0: Sonetos históricos, a escrita, autor Jardim Silva. Quando a Mesopotâmia, os sumérios, a escrita. De grande importância, cuneiforme surgia. O homem se dar conta que logo necessita fazer registro contas do que se produzia. Escritos que serviram, preservando memórias, com o tempo evoluiu. Nos tempos de agora, escrever se reduziu no tal copia e cola.
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0: Sonetos históricos à Idade Média, autor Jarninho Silva. Depois que Roma encerra, começa a Idade Média, que vai da alta à Idade Média baixa. E a Idade das Trevas, onde a Igreja impera, o poder se descentralizava, a economia se autossustentava, de um feudalismo com base na servidão. Peste, fome e conflitos em colisão com o tal capitalismo é a modernidade em ascensão.
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2: Eu sou Simone Almeida, cantora paraense, há mais de 20 anos. Nasci em Garapé Mirim. Sou apaixonada pela minha família, apaixonada pela música. Eu cantei em grupo de baile, nos Amazônidas. Fiz baile, aí depois fui pro Via Norte, cantei rock nacional, Violeta Púrpura.

0: O Marquinhos saiu uma época, eu entrei, passei por toda essa fase.
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0: Olha, eu comecei cantando em coral, né? Fiz canto coral quando eu vim para Belém. E aí comecei a me envolver com a música. Graça tinha mais amizade, que ela cantava com o Eloy, né? E tudo. Aí eu comecei a entrar no meio através da Graça mesmo. E de repente comecei a cantar. Uma marca minha sempre foi, que eu considero, eu me analisando, né? É trabalhar com o que eu gosto de trabalhar, realmente. Cantar músicas que eu gosto de cantar. Eu raramente cantei, participei de alguma coisa, algum trabalho que eu não quisesse. Em 94, eu gravei uma música. Nós morávamos no mesmo prédio que o Pardal. Aí o Pardal me chamou para colocar voz numa música que a letra era do Daco e a música era dele, que ele queria colocar na rádio. Não, acho que num festival que teve de música, uma coisa assim. E acabou que a música as pessoas gostaram e a rádio tocou. Eu não ganhei, né? Não consegui nada. Mas eu lembro que a rádio tocou bastante, que foi Olhares Velozes.

0: Crônicas históricas, a era moderna, autor Jardine Silva. Surge a modernidade da crise feudalista, viés renascentista de nacionais estados, ex-absolutista, a igreja em desgaste, o comércio em destaque, nasce uma burguesia. Vem o mercantilismo, as novas gerações e o capitalismo primitivo. São as transformações que vêm do modernismo que impulsionou nações.
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0: apaixonar.
1: Sonetos históricos, Terra à Vista. Autor, Jarlinho Silva. Numara expansão, abrir novos caminhos. São as navegações rumo ao desconhecido. Assim se dá início de expedições que aqui se invadiu por conta de ambição. Do grito Terra à Vista se fez a invasão. Feita a primeira missa, começa a possessão. Carta de Vaz caminha, a nossa certidão.

0: Sonetos Históricos Povos Originários. Autor Jairinho Silva. Sou origem daqui, sou Tembé Guarani. Natureza gigante, Pataxó Yanomami. Cunhantã e Curumim, sou Timbó Jaraqui. Sou Juruna Chavante, natureza gigante. Desse chão sou essência, onde fui explorado. Do cativo à agência, já fui escravizado. Sou resiliência, povos originários.
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6: Eu sou o Rui Montalvão, o Montalva, e no programa Canta Pará desta semana você vai conferir o álbum Convida, do projeto Estéreo Cidade, lançado recentemente em todas as plataformas musicais. A produção musical foi minha, Montalva, com

0: Com direção musical de Argentino Neto e a mixagem e masterização foi dele, Marcel Barreto, o Budocaus. Então te lança pra cá, dá um confere aí.
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2: Falar sobre o Estereocidade, né? O que é, né? É um projeto de articulação musical, né? Experimentação sonora amazônica que conecta música, território, memória urbana e produção independente a partir de uma perspectiva contemporânea da Amazônia. É um projeto que busca mapear, registrar e amplificar artistas que estão em ascensão nas áreas periféricas da cidade, né? Nas bordas da cidade. Ele é mais que um projeto musical, né? Ele pretende operar como uma plataforma de encontros, né? Um espaço onde diferentes artistas, linguagens e narrativas da região se cruzam para tentar reproduzir uma perspectiva contemporânea da nossa cultura, sem cair em estereótipos folclóricos ou numa ideia congelada de regional. Então, essa é a ideia do projeto Estereocidade, que está com o seu segundo álbum lançado.

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1: O projeto ele começou em 2023, né, por meio de um edital da Secretaria de Cultura. Foram registrados 7 artistas de 7 territórios diferentes, né, do Benguí, a Cabanagem, da Terra Firme, ao Icuí Guajará. Nesse segundo momento, nesse segundo álbum, que também foi contemplado por um edital de cultura, daí a importância dos editais de cultura para acesso à cultura da sociedade, é importante a gente registrar que esse edital ele foi o 005/2025 da Política Nacional Aldir Blanc, né, que no Pará é executado pela Secult, junto com a Fundação Cultural do Pará, em parceria com a FADESP. Mapeamos mais 7 artistas, que são o Nicolas Maciel, de um coletivo lá da Guanabara, que é o Magic Hit Records. Identificamos também uma artista do Jurunas, que é a Bá, uma rapper da Terra Firme, Sara Nortex, um artista da Pedreira, Caio Tobit, um outro artista que trabalha com um projeto social muito bacana ligado ao carimbó lá no Benguí, que é o Vando Novaes, além do Toninho, que é um cara do samba, né, um rapaz de 18 anos que tem atuado na cena musical do samba do Pará e se identificou muito com o projeto. E além do Tio Black, que é um rapper lá do Icuí Guajará. Então esses 7 participantes desse álbum também fizeram participação com alguns artistas que foram selecionados para o primeiro álbum de 2023. Então, essa é a ideia do projeto Estéreo Cidade, que a gente está rodando para vocês aqui no Canta Pará, né? Eu reafirmo, né, que mais que um projeto musical, o Estéreo Cidade ele pretende ser essa plataforma de encontros, né, um espaço onde diferentes artistas de várias linguagens e narrativas da região se cruzam para produzir uma leitura sonora da nossa música.

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1: Eu sou o Rui Montalvão, o Montalva, e no programa Canta Parada desta semana você vai conferir o álbum Com Vida, do projeto Estéreo Cidade.
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3: Todo álbum do Estéreo Cidade, ele finaliza com uma música regional, um carimbó, uma guitarrada, um boi, honrando a nossa cultura ancestral. No álbum passado, a gente finalizou com boi, e nesse segundo álbum, agora, a gente finaliza com o carimbó do grupo Aracu.

Kwan e o cantor Vando Novaes. E para você que quer conferir o nosso trabalho, a gente está com a plataforma no YouTube, o arroba Estéreo Cidade, né? Então tá aí para vocês mais uma iniciativa de circulação e fortalecimento de artistas da cena amazônica, especialmente por meio dessas conexões colaborativas da cidade de Belém do Pará, né? Movimentando e colocando, amplificando esses artistas das bordas da cidade, né? E coletivos para serem ouvidos por mais pessoas.

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3: Boa tarde, Brasil brasileiro. A história e os caminhos da música. Cabeça a Mil e O Corpo Lento é um novo trabalho do cantor e compositor carioca Alberto Continentino. Lançado no fechar de 2025, o disco conta com várias participações, garantindo voos que passam por diversas influências e temáticas.
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0: Karnak, Alma Não Tem Cor, de Abujamra. Adelber Carneiro, Cultura Popular, de Adelber Carneiro. Alberto Continentino, A Palavra Rio, de Alberto e Rodrigo Cabelo.
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2: Rádio Cultura FM 93,7, programa Brasil Brasileiro. Aqui é Fih Bueno, um prazer estar aqui com vocês, falando diretamente de São Paulo.
3: O povo lá da Paraíba anda comentando numa boca só. Quiser pra filha da Chiquinha, é muito assanhada pra dançar forró.
2: Então, esse disco ele tem essa pegada muito brasileira, porque cada canção tem um pezinho em cada estado do Brasil, né? Interestelar talvez seja a música que mais traga o estado da Bahia, que é o Gil, o estado de Pernambuco, que é a Anastácia, e eu que sou do estado de

0: Paulo e que tenho essa origem no Ceará, a família toda do Ceará, do meu pai. E Interestelar, ela é um baião, né? Ela é um baião, mas o Guto Grassamelo, que é do Rio de Janeiro, produtor, deu uma roupagem World Music MPB para ela, deu essa linguagem internacional para essa música, né? Essa influência Rio de Janeiro, que o Rio de Janeiro tem essa coisa, né? No Rio de Janeiro nasceu a Bossa Nova, o Rio de Janeiro tem essa ligação, por ser a grande cidade turística do Brasil, né? Essa ligação com o mundo todo, enfim. Então, Interestelar é uma música muito interessante desse disco, porque ela faz um brinde, né, a vários cantos do Brasil. E esse disco é legal, eu gosto muito desse disco por isso, porque ele traz essas influências, né? O Zé Cabaleiro também está participando, parceiro do Henrique Clichê, vem com toda essa influência maranhense do Zé Cabaleiro. A Nossa Terra é uma música que eu estou falando do meio ambiente, eu estou falando da Mata Atlântica, da Amazônia, estou falando lá da Praia do Toque, que é Alagoas, terra do Djavan. Então é um disco que é muito brasileiro, né? É um regionalismo universalizante, porque também a gente está tocando de um jeito pop, várias linguagens musicais diferentes. Tem samba, tem funk, tem baião, tem shot, tem baladas, mas tem todos esses cantos, né? Esses diversos cantos brasileiros de diversos estados.
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0: O Chamego Choteado, que está dentro do disco Música Minha da Anastácia, essa música começou a ser feita por nós antes da pandemia. A gente se conheceu em 2018 no Bar Brahma e fomos nos aproximando muito. Eu comecei a frequentar a casa dela e fazer arranjos de músicas dela que estavam na gaveta, com o Dominguinhos, com o João do Vale, com o Jackson do Pandeiro, coisas inéditas. E além disso, comecei a levar músicas minhas que eu estava compondo, melodias e harmonias, e ela começou a fazer as letras. Essa parceria foi se estendendo muito, e a última música que a gente fez dessa parceria toda foi Chamego Choteado, que a gente guardou na gaveta e tá lançando agora. Todas as outras que a gente fez, eu e a Anastácia, estão no disco Identidades, que a gente já lançou. Quem quiser conferir, tá lá no Spotify, no meu Spotify, no Spotify da Anastácia, é só procurar lá. E Chamego Choteado, então, é a nossa última parceria, uma música que tá rodando muito bem nas rádios, como eu já disse. Tô muito feliz com esse resultado. Também ela pegou playlist de Spotify, na Apple Music também. Então é um shot que conta a história de como é chegar no forró e se encantar, se apaixonar por alguém e começar a dançar e voltar depois de novo e reencontrar essa pessoa. Então é um conto de como é a vida do forrozeiro. E ficou muito legal, tô muito feliz com o resultado dessa música.
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0: Esse disco todo, ele, como eu disse, foi produzido pelo Guto Grassamelo. Eu tô tocando violão e algumas guitarras no disco todo. Mas além disso, tem uma banda muito especial que o Guto montou para esse trabalho, que atualmente é a minha banda, que é o Paulo César Barros no baixo, o Paulinho Calazans nos teclados, o Paulinho, que é diretor musical do Djavan desde os anos 90, toca teclado com ele, então é um músico realmente muito especial, maravilhoso. O Paulo César Barros é esse baixista icônico da música brasileira, que gravou muita coisa do Roberto Carlos, Raul Seixas, diversos artistas, né, da MPB. Talvez tenha sido o baixista que mais gravou a MPB no Brasil. E o Jurim Moreira na bateria. O Jurim Moreira atualmente é o baterista do Chico Buarque, baterista do Edu Lobo. Acompanhou durante muito tempo a Gal Costa, o Gilberto Gil, enfim, diversos também artistas renomados da MPB. Gravou mais de 500 discos. É um baterista que tem um currículo invejável. E ele começou como músico erudito, fazendo música erudita, né? E aí entrou na Rede Globo, começou a fazer as coisas lá e começou a entrar na música popular. Então ele tem um vasto repertório de gêneros e lê muito bem. Então a gente fez esse disco aí, eu com esse trio e com o Guto Grassamelo produzindo. E no Chamego Choteado, eu trouxe um trio de forró que já me acompanha faz tempo também, o Cicinho na sanfona, e trouxe um baixista maravilhoso que me acompanha há muito tempo, que eu gosto muito, que é o Robinho Tavares, de São Paulo. Então dentro desse disco, a única música que tem uma formação diferente é o Chamego Choteado, porque realmente é um shot, tá voltado bem.

0: E quem quiser conhecer um pouquinho mais do meu trabalho, basta colocar Fibueno no Google, nas plataformas digitais, no Instagram é Fibueno _, no TikTok é Fibueno, minha página no YouTube Fibueno. E eu quero agradecer, assim, muito prazer, muito especial poder estar aqui na Rádio Cultura, fazendo o programa Brasil Brasileiro. Agradeço mesmo a oportunidade. Um grande abraço.
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0: Guilherme Arantes iniciou carreira discográfica no grupo de rock progressivo Moto Perpétuo, já se mostrando bem na área da composição. Em 1976, fez estreia solo, firmando papel de hitmaker da música pop que embalaria as próximas gerações brasileiras. As

0: Ouvimos Guilherme Arantes, Libido da Alma, Moto Perpétuo, Mal Sol, Meu Mundo e Nada Mais, todas de Guilherme Arantes.
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Oi, ouvintes da Rádio Cultura FM. Eu sou Zé Vitor, é um prazer sempre estar aqui no programa Brasil Brasileiro. Eu nasci no Rio de Janeiro, mas cresci nas montanhas de Guapimirim, na Serra dos Órgãos, um lugar que marcou profundamente a forma como eu escuto, percebo o mundo e desse encontro entre a floresta, a canção brasileira, a cultura popular e a minha busca constante por compreender as paisagens humanas e sonoras do nosso país é que nasce a minha música. Imago Mundi é um disco muito especial porque representa o momento em que eu decidi aprofundar uma pesquisa que eu já vinha desenvolvendo internamente há alguns anos sobre identidade, memória, sonoridade, e a recepção desse disco tem sido muito bonita. Eu tenho percebido que muitas pessoas se conectam com esse álbum justamente por ele propor uma escuta mais contemplativa, mais atenta para a construção dos detalhes. Então tem sido emocionante ver o álbum encontrando ouvintes em lugares tão diferentes, inclusive fora do Brasil, e despertando conversas, né, sobre memória, imaginação, raiz e futuro. Bom, e Deixe-me Ir é uma canção que fala sobre esse tempo que nós vivemos, em que a violência parece surgir cada vez mais como uma resposta aos conflitos, quase como se estivéssemos perdendo a capacidade do diálogo, da diplomacia. Então ela fala tanto dessas guerras externas que a gente vê acontecer diariamente, quanto das guerras internas que cada um de nós silenciosamente atravessa. Eu tive a felicidade imensa ao ver o Xande de Pilares abrilhantar essa música com a sua voz, porque eu acho que a voz do Xande, ela parece carregar não só a própria história, mas toda uma linhagem da música brasileira. Dá a sensação de que quando o Xande canta, a gente escuta uma memória muito maior falando junto, cantando junto. E esse encontro aconteceu porque ele ouviu o disco e gostou da canção. Então, quando eu recebi um áudio do Xande cantarolando Deixe-me Ir, naquele momento ficou impossível não imaginar uma forma de fazer esse encontro acontecer. Então eu fiz o convite, por sorte, a resposta foi sim. E a construção do arranjo parte de uma ideia que eu costumo chamar de forma muito afetiva. Essa nomenclatura criada entre eu, Áureo e Yuri, que trabalharam comigo nessa faixa, de machiste moderno. A gente reuniu instrumentos como viola nordestina, violão tenor, violões brasileiros antigos, um off-clade, um instrumento que é raríssimo, que praticamente desapareceu ao longo do século XX, dialogando ainda com percussões e sonoridades contemporâneas. No fundo, a música, ela nasce dessa vontade de olhar para uma raiz brasileira profunda e imaginar como é que ela pode continuar se projetando para o futuro. Quem quiser acompanhar o meu trabalho, pode me encontrar nas redes sociais pelo perfil Zé Vitor Antunes no Instagram. Eu também estou em todas as outras plataformas, no YouTube, no Spotify, no TikTok, como Zé Vitor, e na sua plataforma de áudio favorita também. Estou por lá com todas as músicas e esse disco, Imago Mundi, a canção com o Xande. Então eu compartilho músicas, vídeos, pesquisas sonoras, bastidores e os próximos lançamentos, é claro, além de datas de shows e temas importantes. Será um prazer receber todos vocês nessa travessia.

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2: Gente.
1: Olha, eu tenho namorado, hein?
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0: Boa noite! Estamos chegando, já chegamos para mais uma edição do Axé Pará, a voz negra no seu rádio. Nosso encontro inicia agora e se estende até 21h. O tema central do programa é o Boi da Terra, aqui na TF. Muita atenção, porque esse boi, o cortejo desse boi no Axé Pará, promete. E como todos os domingos, o Axé Pará traz muita música afro pra você. Topa! Então siga com a gente! Destaques do programa de hoje. Boi da Terra encanta com sua arte e cultura, direto da terra firme, nossa querida TF. No Cine Axé, sob o comando do cineasta Rafael Nzinga, temos a participação da Rosi Luegi, atriz formada nas artes cênicas. Daqui a pouquinho, uma entrevista interessantíssima no Axé Pará. Temos ainda, como não podia faltar, o DJ Vitor Pedra, né, com o roteiro musical do reggae aqui em Belém. Na sequência, Raízes Africanas.
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0: São as atrações do Axé Pará desta noite. Hoje, domingo, finalzinho de noite, tem gente em casa curtindo a cultura. Obrigada pela sua audiência. Outros ainda no agito. Tem gente tentando chegar em casa. Mas o que importa é que onde quer que você esteja bem sintonizado aí na Cultura FM no Axé Pará. Grande abraço.
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0: Abrindo o programa desta noite, tem tudo a ver com o Mundial, com a seleção.

brasileira. A música é muito antiga, foi indicada inclusive pelo nosso queridíssimo Rafael Nizinga. Ela fala da Copa. Escute só, veja se não é uma dica atual para o nosso atual técnico da seleção brasileira. Vamos que vamos, Brasil!

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1: Hoje, vamos até o bairro da Terra Firme, nossa querida TF, conhecer um destes patrimônios culturais que só Belém tem. Temos a alegria de compartilhar com vocês a bela trajetória do Boi da Terra. O coletivo cultural Boi da Terra é um vibrante folguedo popular que nasceu em 2007, no coração do bairro periférico da Terra Firme, em Belém do Pará. Quem vai nos conduzir neste cortejo cultural é Letícia Terra. Seja bem-vinda, Letícia. Alegria grande ter você aqui com a gente. A Letícia Terra é uma das coordenadoras do coletivo cultural Boi da Terra.
2: Boa noite a todos e a todas ouvintes da Rádio Cultura do programa Axé Pará. Meu nome é Letícia Terra, eu sou advogada e diretora-presidente do Instituto Cultural Boi da Terra.
1: Letícia Terra, conta pra gente, como é que tudo começou?

0: O Boi da Terra nasceu como um movimento social, cultural, lá no bairro da Terra Firme, em 21 de setembro de 2007. Né? Esse ano ele completa 19 anos de muita tradição e resistência no bairro. Ele nasceu a partir de um grupo de moradores que tinha como missão levar a cultura popular para dentro do bairro, né? Se contrapor a esse estigma de violência que o bairro tem e fazer do Boi da Terra esse instrumento de transformação social e de garantia de direitos.
1: O coletivo Boi da Terra se define como um guardião da memória e um agente de transformação social. Explica pra gente essa definição.
0: O Boi da Terra se define como um guardião da memória porque ele propaga não só a sua história de 19 anos já, como ele evidencia todos os agentes sociais que ajudaram a consolidar o bairro da Terra Firme, a transformar o bairro da Terra Firme nesse território, né, de muita luta, de muita resistência. Então o Boi, ele não só guarda essa memória com ele, como ele sai propagando, né? A gente costuma dizer que hoje nós trazemos às claras o presente com sempre muita reverência ao passado e já plantando o nosso futuro, né, das próximas gerações. E ele se torna esse agente de transformação social na medida em que ele traz ações para dentro do bairro que também vão para além da esfera cultural, né? Na esfera educacional, por exemplo, o Boi da Terra realiza ações de debates, de rodas de conversa, para sempre estar educando essa população, né? Na esfera da saúde, nós temos muita parceria com a unidade de saúde, que leva diversas ações para lá, como distribuição de preservativos, aferição de pressão, faz a questão do mapeamento, né, de todos os agentes de saúde, faz os seus mapeamentos ali para a população, quem está precisando de quê. Na questão da economia, hoje o Boi da Terra consegue fazer girar uma economia criativa dentro do bairro, haja vista que todos os eventos que a gente promove, todas as vendas que são realizadas são feitas por vizinhos, né? Então a gente consegue hoje estar transformando essa sociedade para além da esfera cultural, que claro, é a nossa principal, nosso principal meio, nossa base, mas a gente consegue estar ali trazendo questões para a saúde, para a educação, para a economia, tudo para fortalecer o bairro, fortalecer esse território que a gente tanto ama e que a gente tanto sente orgulho de pertencer.
1: Letícia, quem elabora o cortejo do Boi da Terra? Cada ano tem um enredo?
0: O nosso batalhão de ouro, que é como a gente chama as pessoas que fazem parte ativamente do nosso movimento, né, do nosso instituto, hoje nós temos para mais de 200 pessoas ativas de fato e de direito, fazendo parte, né, desse batalhão de ouro. É um movimento que só tem crescido e ainda bem que nós estamos nessa crescente. Quanto às nossas canções, elas são 70% autorais, todas são feitas pelos nossos compositores mesmo, compositores que fazem parte do Boi da Terra. Então nós temos diversos como o Beto Frosk, o Reinaldo Moraes, o Tony Leão. São moradores da Terra Firme, pessoas que sabem da vivência do bairro e que cantam essa vivência. Então as nossas músicas hoje, elas falam do dia a dia, elas falam do Tucunduba, elas falam da paróquia São Domingos de Gusmão, elas falam de tudo o que acontece dentro do bairro, que só quem é da Terra Firme sabe, reconhece e tem essa identificação com as nossas letras.
1: Pausa rapidinha. Voltamos logo em seguida, depois da próxima música. E essa vai com muito carinho para os grupos culturais juninos que mantêm a nossa tradição.
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2: Seja bem-vindo, seja bem-vinda. Você chegou agora no Axé Pará, a voz negra no seu rádio. Ficamos por aqui até 9 da noite. Pauta do programa de hoje, o Boi da Terra. Tem tudo a ver com quadra junina, tem tudo a ver com cultura, tem tudo a ver com ancestralidade, com cortejo, enfim. Convido você a seguir com a gente. Estamos conhecendo o Instituto Cultural Boi da Terra. Ele possui sua sede operacional e afetiva no coração da Terra Firme. A sede é carinhosamente chamada de Curral do Boi. O Boi da Terra é mais que um coletivo cultural. A gente está conversando exatamente sobre esse potencial todo do Boi da Terra, que é atividades culturais, que é fortalecimento da cultura, fortalecimento das ações dos movimentos sociais no bairro. E quem está levando a gente, conduzindo a gente pelas mãos, é a Letícia Terra. Ela é uma das coordenadoras do Boi da Terra. Letícia, convide nossos ouvintes para conhecer, contribuir, participar do Boi da Terra.
3: Para além da quadra junina, que é o ápice, né, de todas as ações do Boi da Terra, nós conseguimos realizar durante o ano todo diversas ações, né, para crianças, jovens, adultos, adolescentes, idosos, das suas mais diversas faixas etárias. É um movimento muito inclusivo,

0: E nós trazemos debates, rodas de conversa, trazemos palestras, trazemos diversas ações em parceria com a unidade de saúde lá do Parque Amazônia. Nós também trazemos muitas ações para as crianças, né? Sempre tentando trazer o lúdico com o educativo, sempre de mãos dadas. Então hoje a ação do Boi da Terra, ele não se restringe à quadra junina, muito pelo contrário, ele pega diversas esferas hoje e consegue estar atuando nessas frentes de inúmeras formas, promovendo essas ações, como eu já citei. É isso, gente, é muito difícil resumir esse movimento que consegue atuar em diversas frentes e que é tão importante para o Bairro da Terra Firme, né, há 19 anos. Mas o Boi da Terra é isso, o Boi da Terra é diversidade, é luta, né, é alegria, é resistência, é tudo isso. Então eu convido todas e todas vocês ouvintes que estão aqui, que tiraram um tempinho para entender melhor do que se trata o nosso instituto, a fazer parte, a vir conhecer. Sigam a gente nas redes sociais, que é _Boi da Terra. Tudo nós postamos lá, a gente está fazendo uma cobertura super bacana da nossa quadra junina 2026. E claro, de todas as ações que a gente vem fazendo ao longo do ano. Então sigam a gente, tirem um tempinho para conhecer, vem com a gente, acompanhem. Muito obrigada por esse espaço e por essa atenção.
1: Para quem não sabe, o Boi da Terra, ele se consolida como uma força significativa na promoção da economia criativa e também no desenvolvimento local. As ações do coletivo, como bem falou a Letícia aqui no programa, elas vão além da arte. Elas atuam também como incentivo ao empreendedorismo cultural, fortalecendo os vínculos comunitários. É além do boi, é um boi, mas ele tem toda uma ingerência dentro do território, dentro da terra firme. Empreendedorismo, fortalecimento da cultura, da arte, empreendedorismo cultural, enfim, é de fato um projeto muito interessante. Também eles realizam oficinas, ó, apresentações, né? E também esse coletivo, ele estimula a produção local, movimenta uma rede de profissionais, incluindo artesãos, costureiras, músicos, aderecistas e cenógrafos, né? E esse ciclo virtuoso, ele permite que a comunidade produza cultura, participe dela e também se beneficie economicamente da sua circulação, ampliando assim renda e revalorizando os talentos locais. O que podemos comentar ainda mais sobre o potencial cultural do Boi da Terra? Somente parabenizar a Letícia Terra, o nosso queridíssimo Hildo Terra, daqui eu mando um super abraço para você, desejando muito axé, e também para toda a equipe que trabalha com garra para manter a cultura do Boi da Terra.

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3: Seguimos pela 93,7, a rádio do artista paraense, a emissora do artista paraense. E é bom demais saber que você segue com a gente aqui pelo Axé Pará. Até 9 da noite tem esse espaço do Sedempa, que abordamos distintos temas. Vai da cultura, a arte, a identidade cultural, a economia solidária, a agenda dos movimentos sociais, enfim. Se você deseja pautar, propor alguma entrevista, divulgar alguma ação, atividade do movimento social popular, procure a gente, procure a produção aqui do Axé Pará na Rádio Cultura. E para você que acabou de entrar na vibe da Rádio Cultura, a emissora do artista paraense, repetindo, este é o Axé Pará, a voz negra no seu rádio. E eu sou Elza Rodrigues, que fico bem contente de saber que você segue a gente todo domingo, das 8 até as 9 da noite. Muito obrigada pela sua audiência.
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3: Já estamos na sequência Afrozapiando, a circularidade afro-amazônica, afro-brasileira aí sendo veiculada pela Rádio Cultura. Vamos ouvir as mensagens dos nossos queridíssimos e queridíssimos amigos, companheiros malungos que nos escutam pela Rádio Cultura.
4: Olá, ouvintes da Rádio Cultura. Eu sou Eneida Albuquerque e estou aqui ligadinha no programa Axé Pará. Esse programa do Centro de Estudos e Defesa do Negro do Pará, o SEDEMPA, e que traz como pauta a temática racial. Estão todos convidados. Um axé muito grande.
5: Alô, Axé Pará. Eu sou Gilva. Moro em Parnaíba, Piauí, onde se localiza o Delta do Parnaíba. Amo o Pará, amo a gastronomia do Pará. As comidas são deliciosas. Já tive duas vezes no Ciro de Nazaré, pretendo voltar mais. Gente, venha conhecer o Pará. Um abraço aí para a apresentadora Elza Rodrigues. Continue firme e forte, porque você sabe apresentar e nós amamos o Pará.
6: Olá, pessoas negras ou não negras. Assistam o programa Axé Pará, que é um instrumento de combate ao racismo, onde a música negra é valorizada. É um programa de muita importância para o povo negro. Não deixem de ouvir esse programa maravilhoso. Eu sou Socorro Clemente, ativista do movimento negro, cantora do Bloco Afro Axé Dudu, nosso instrumento de luta. Ouçam o Axé Pará. Recebam a energia desse programa maravilhoso, que tem como o combate ao racismo a maior de suas metas.
3: Obrigada, gente, pelo apoio. Mandem mais mensagens, mais, muito mais. Nosso coração fica assim, grandioso, muito contente de saber que o Axé Pará, esse espaço, né, de resistência negra, é uma política pública, através de uma rádio de concessão pública, que divulga, que fortalece aí também essa vertente, que é a presença da cultura afro-amazônica, afro-indígena, ancestral e original. E vamos de mais música? As próximas têm endereço

Certo, elas vão para os ouvintes, os quilombolas, lá do quilombo de Itacoa Mirim, no Baixo Acará. Vai especialmente para a nossa queridíssima Edneia Monteiro, ainda para sua irmã Érica, a Eliana e tem também a Hélida.

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1: E agora vamos para mais um Cine Axé, uma parceria entre o Axé Pará e o Cine Diáspora, mais precisamente uma parceria com o nosso queridíssimo, competente, premiadíssimo colaborador Rafael Nzinga. E para dar continuidade ao Mer dos Bois, vamos falar mais um pouco sobre o Te Vejo na Próxima Saída do Boi, um filme gravado em São Caetano de Ondivelas, pela produtora Cine Diáspora. E para falar mais sobre sua participação no filme, vamos conversar com Rosi Luegi, atriz formada nas artes cênicas, com uma trajetória brilhante, marcada por premiações importantes, como a de melhor atuação na segunda mostra Novíssimo Cinema Paraense. Além disso, se destacou no Festival do Rio de Janeiro com a websérie Preta, em 2019, ganhando o prêmio de melhor atriz no drama no Rio Web Fest. Ainda levou para casa o prêmio de melhor atuação no 13º Festival Internacional de Cinema de Balneário com Boriú. O currículo da nossa queridíssima Rosi Luegi é de tirar o chapéu. Parabéns, minha querida. Parabéns, Malunga. E agora, Rosi, fala um pouco como foi a sua participação no filme Te Vejo na Próxima Saída do Boi. Como foi sua troca com a cultura ondivelense, ou seja, de São Caetano de Ondivelas. É com você, Rosi.
2: Olá, gente, eu sou a Rosi Luegi e eu faço a Bruna, a protagonista do filme. Ela é uma dona de restaurante, o Caranguejo da Bruna, e também uma das coordenadoras do Boi que sai aqui em São Caetano de Ondivela. A importância desse personagem pra mim foi um desafio, porque todos os meus personagens eu sempre faço sério, e esse veio, assim, pra fazer esse romance, eu como mulher preta, tá sendo um desafio maravilhoso e uma importância muito boa pra mim, e eu tô amando fazer. Gente, eu convivo com essa cidade maravilhosa, foi muito boa. É uma cidade muito acolhedora e muito rica em cultura. E acho que vim para São Caetano, eu acho que eu vou levar um aprendizado muito grande.
1: Muito obrigada, parabenizar mais uma vez pela sua vasta experiência, pelo seu talento, pela sua diversidade nas artes cênicas, né, no audiovisual. Ser tão premiada, né, só nos orgulha. Sem dúvida nenhuma, o Axé Pará entrega a você a cuia de axé e reconhecimento ao trabalho que você realiza, Rosi. Obrigada, Rafael Nzinga, por nos dar a oportunidade de conhecer artistas, pessoas, cineastas, pessoas que trabalham no audiovisual, que nunca às vezes têm oportunidade de ter a sua obra, o seu trabalho divulgado. Então, muito obrigada pela sua colaboração no Axé Pará, aqui no Cine Axé.
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1: Estamos de volta ao Axé Pará, já nos seus momentos finais. O Axé Pará é um programa do Centro de Estudos e Defesa do Negro do Pará. Já vamos dar passagem para quem? Para o DJ Vitor Pedra. Ele que está fazendo esse circuito do reggae aqui na cidade de Belém. A gente

0: Já quero agradecer de antemão a colaboração do Vitor Pedra no Axé Pará. Mano Vitor, é com você. Abro espaço para você aqui no Axé Pará. Seja, como sempre, muito bem-vindo, Vitor.
1: Muito boa noite, Elza Rodrigues. Muito boa noite a todos os ouvintes na audiência aqui do Axé Pará, da Rádio Cultura. E no Raízes Africanas de hoje, você vai ficar por dentro dos grandes festivais de verão que estão chegando, tanto na capital como no interior do estado. E no clima junino, vamos começar com Pisa na Fulô, da banda maranhense Mystical Roots, que foi uma das grandes bandas nacionais aqui norte e nordeste do Brasil. Então, simbora!

0: Tá aí, grande banda Mascavo, direto do Distrito Federal, uma super versão ao vivo, com Só Quero Ver, ao vivo, uma super versão aí também da música de Jacob Miller, Femenda e A, eles que vão chegar junto em Belém, 5 de julho, para celebrar 25 anos de carreira, é o Festival Nação Regueira, além do Mascavo, né, comemorando 25 anos, vai rolar a banda Shima Roots e as bandas Iemanjá e Marina e os Leones, além dos DJs Alex Roots e esse que vos fala, DJ Vitor Pedra, dia 5 de julho, é o Festival Nação Regueira. Os últimos ingressos promocionais no site Simpla.
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0: E agora com vocês, os nossos reggae abraços dos pontos de cultura que estiveram presentes na Sexta Teia Nacional.
2: Eu sou Paulo Axé, né, do Movimento Negro, coordenador da Rede Amazônia Negra. Estamos junto com o DJ Vito Pedra nos Raízes Africanas. É uma honra estar aqui. Nós estamos aqui na Sexta Teia dos pontos de cultura. E a gente estamos se encontrando, né, na Amazônia, nessa perspectiva, lutando pela nossa identidade, lutando pelos nossos fazeres culturais. Axé.
3: Salve, salve, ouvintes do programa Axé Pará, da Rádio Cultura. Aqui é Carla Maria, do Ponto de Cultura, Semente Criativa e Sustentável, da cidade de Mauá. E estive na Sexta Teia Nacional dos Pontos de Cultura pela Justiça Climática e pude conhecer a força da seleta do nosso DJ Vitor Pedra. Então só agradeço a minha participação e na sequência o mestre Raízes Africanas com o nosso parceiro Vitor Pedra. Valeu!
0: E para falar sobre a agenda do verão do Festival Psica no interior do estado, eu chamo ele Jeffet Dias, um dos coordenadores do Festival Psica, um dos maiores festivais afro-brasileiros do norte do Brasil.
4: Salve, ouvintes do Axé Pará, da Rádio Cultura. Aqui é Jeff Dias, do Festival Psica. Eu estou passando aqui para avisar vocês que dias 17 e 18 de julho nós vamos ter o Festival Psica no Verão Amazônico, lá no Marajó, em Joanes, com Tribo de Jah,

0: Duda Beat, banda Mega Pop Show, Mombojó e muito mais. Vai ser muito bacana, o evento é 100% gratuito na Praia de Joanes, numa vista paradisíaca com muita música. E é isso aí, galera. Espero vocês lá.
1: E chamando para o

0: Os ingressos já estão disponíveis no Simpla. Um grande abraço, espero todos vocês lá. Fogo na Babilônia!
1: Essa foi a agenda do nosso verão amazônico. Só tá começando, beleza, galera? No domingo que vem tem muito mais agenda. Simbora! Muito obrigado mais uma vez a minha amiga que Deus me deu, Elza Rodrigues, uma das nossas pioneiras locutoras de rádio afro-brasileiras. DJ Vitor Pedra vai se despedindo, agradecendo a audiência maciça aqui de todo domingo do programa Xé Pará, curtindo a sequência Raízes Africanas. Domingo que vem a gente está de volta aqui na rádio que é a casa do artista paraense, Rádio Cultura. Um ótimo começo de semana, valeu!
2: Final de programa. Semana que vem tem mais pedradas, tem mais música afro, já em clima de verão. Verão 2026, o que será que ele nos promete? A gente fica torcendo para que seja um verão inesquecível, positivamente inesquecível, e vai ser. Semana que vem a gente está aqui com mais uma edição do Axé Pará. O Axé Pará é um programa do Centro de Estudos e Defesa do Negro do Pará, CEDEMPA. Tem apoio cultural da Rádio Cultura FM 93,7, a rádio do artista paraense. Produção e apresentação, eu, Elza Rodrigues. Colaboradores, o nosso queridíssimo Rafael Nzinga, o nosso DJ Vitor Pedra. E não podemos olvidar, esquecer, melhor dizendo, do nosso Zaniel Saraiva, né? No áudio, né? Na edição, na montagem, esse grande parceiro da luta antirracista também. Estamos de volta, um bom fim de semana para você. Semana que vem a gente está por aqui, né? Curtos arraiais que estão colorindo nossa cidade já no finalzinho, né? É sempre muito bom a gente manter as nossas tradições culturais, a riqueza cultural do nosso país em pé, sempre preservá-la, né? Ninguém solta a mão de ninguém aí quando se trata de valorizar a nossa cultura amazônica. Grande axé. Até semana que vem. Tchau.
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6: O paraense Ari Lobo saiu daqui na metade dos anos 50 para brilhar no sul do país. Ari Lobo fez muito sucesso em discos 78 rotações. Um dos mais populares foi Patrulha da Cidade.
7: É uma

Havia um programa de rádio no Rio de Janeiro cujo prefixo era justamente este, Patrulha da Cidade, de Ari Lobo. Era um programa de rádio falando de eventos policiais. Mais tarde tivemos um, aqui mesmo em Belém, usando a mesma música. Ari Lobo tinha uma voz que era ouvida constantemente nos anos 50. Nos anos 50 também um primo de Luiz Gonzaga, o Rei do Baião, apareceu com um samba forró delicioso. As pessoas gostavam, principalmente em festas, para dançar o Baião Psicodélico.

Zé Gonzaga, Baião Psicodélico. Zé Gonzaga era um bom forrozeiro, mas o grande sucesso dele foi este e mais nenhum. Não houve outros sucessos para o Zé Gonzaga. O Zé Gonzaga virou raridade da MPB. Hoje, os sambas forrós, daquela escola de Jackson no pandeiro, desfilam no Raridades da MPB.